0: Ya que cansó y cansa,
1: Esta é essa prima, não é?
2: Esta é a minha prima.